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Beleza Legal de Bem com a Vida, tá na mais ouvida da fronteira, tá na Impact FM 95.3. Eita nós, hein, galera toda na sintonia da 95. Muito obrigado pela audiência de cada um de vocês. Pessoal que tá me ouvindo também, tá me ouvindo também lá no assentamento Dona Celina Folador. A galera toda, obrigado pela sintonia. Meu amigo Júlio, obrigado pela sintonia lá no assentamento Dorcelina Folador. Pessoal do Itamaraty também, obrigado pela sintonia. Pessoal que tá me ouvindo pelo aplicativo aí, né? Nos quatro cantos aqui de Pedro Juan Cavaleiro, quatro cantos de Ponta Porã também. Meu amigo tá na sintonia com a gente, meu amigo Ivan, ouvindo pelo aplicativo aqui na Impacto. Tá ouvindo a gente lá na cidade de Jataí, lá em Goiás, hein? Obrigado pela sintonia. Valeu, meu amigo Ivan. Boa noite pra você, boa noite pra toda a galera aí na cidade de Jataí, Goiás. Pessoal ouvindo a gente lá em Bidjaú também. Bidjaú, tá ouvindo a gente? Tá na sintonia, meu amigo Paulo César, rapaz. É, rapaz. Meu amigo Paulo César também tá na sintonia. É o PC, né? César.

0: Luiz aí da Guarda Civil Municipal de Ponta Porã, obrigado pela sintonia. Um abraço então, pessoal da Guarda Civil Municipal de Ponta Porã, trabalhando e ouvindo a 95.3, né? Meu brother também tá na sintonia, grande abraço, meu amigão aí, né? Grande abraço, Aurisvaldo Maciel, hein? Aurisvaldo Maciel, com a família também, dona Cecília Rojas, Ariane Bogado, toda a galera ali no, rapaz, no Jardim, tá ouvindo a gente, obrigado pela sintonia da 95, meu amigo Aurisvaldo Maciel, isso? Tá na sintonia da Impacto FM, obrigado pela sintonia. Sabadão, quarta-feira, sabadão, rapaz, hoje é quarta-feira, junto e misturado, tá meio gelado aqui na nossa fronteira, né, cara? Obrigado pela sintonia. Meu amigo Aurisvaldo Maciel falou, é nóis, meu irmão, que Deus abençoe grandemente você e sua família, tamo junto, hein, ali no Jardim América, valeu, Aurisvaldo Maciel. Boa noite, tô na sintonia, Wesley tá na sintonia com a gente, valeu Wesley, obrigado pela sintonia da 95.3, meu amigo Wesley também, sempre na sintonia com o Beto Silva aqui. Wesley, boa noite pra você, hoje é véspera de feriado, né, amanhã é Corpus Christi, comemorado aí no Brasil, né, Corpus Christi, dia 4 de junho do ano de 2026, beleza, o pessoal deve estar trabalhando já na linha ali, fazendo os tapetes, né, cara? Valeu, então. Um abraço, então, pra toda a galera que tá trabalhando também ali. Um abraço. Boa noite.
1: Boa noite. Ô, maninho, aqui é o Chulo, da Baixaria Chulo. Não tem como você mandar uma poca paraguaia. Tá o coco, tá o bardo. Eles estão a fim de ouvir uma poca paraguaia.
0: Bem...
1: Só uma poca só. Tem como ou não?
0: Oxê. Beleza, meu amigo Chulo. Um abraço. Vamos tocar, sim. Tá anotado aqui o pedido de uma poca paraguaia aí. Pode ser. Com Odílio Romã, vamos tocar pra gente, com certeza, pessoal que tá na sintonia com a gente, lá na borracha aí do Chulo, né, toda a galera lá, como é que é o pessoal que tá aí, Chulo, fala aí.
1: Boa noite, ô maninho, aqui é o Chulo da borracharia Chulo, não tem como você mandar uma poca paraguaia, tá o coco, tá o bardo, eles estão a fim de ouvir uma poca paraguaia, beleza. Só uma poca só, tem como ou não?
0: Opa, nós, hein, beleza, meu amigo Chulo, toda a galera, o coco, o paraguai... Toda a galera, obrigado pela sintonia.

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1: Escobar Potu, pra você é o som aí de Odílio Roman, pra você aqui na 95. Pra galera lá na borracharia do Chulo, tá ouvindo a gente, né? Obrigado pela sintonia. Tá na sintonia também meu amigo Paulo César. Paulo César, proprietário aí da Brasil Sat Energia Solar. Tá comendo um espetinho por aí, né, Paulo? Boa noite.
2: Fala, Beto Silva, beleza?
1: Beleza, meu amigo.
2: Estamos aqui comendo um espetinho aqui no Mirassol.
1: Ah, e sim, hein?
2: Fala, meu amigo Beto Silva. Estamos aqui conectado na Impacto FM.
1: Tá com sono 12, hein,
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2: Toca pra nós, então, Marina, do Francesco Napoli.
1: Marina, isso?
2: Beto Silva, toca pra nós aí, Marina, pra me relembrar o tempo do Clube
1: pra
2: do
1: Estado,
2: Clube do Sargento.
1: Clube do Sargento, beleza então, valeu Paulo César, um abraço pra você, pra toda a galera aí da Brasil Sat Solar, elétrica, eletrônica e energia solar.
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Beleza, então, meu amigo Paulo César, lá da Brasil Sat, pediu, tá ouvindo, né? Francesco Napoli, Marina Marina, relembrando aí, Clube do Sargento, ele falou. Eita, nós, valeu, Paulo, boa noite pra você.

0: Boa janta, ótimo final de quarta-feira. Tamo junto, meu irmão.
1: Carina, mas lei não vou saber, né, del meu amore.
0: Quero mandar uma boa noite também ao pessoal lá da SS. 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Meu amigo Elisson Cruz da Silva, né? 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Pessoal do Lavacar Ponta Porã também já tá na sintonia. E pra galera da SS Escavatop pediu pra mim essa música aqui, vamos tocar pra ele, né? Ao som aí de Mato Grosso e Matias e Fiduma e Jeca. Igrejinha Azul pra galera da SS Escavatop e Terraplanagem.
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Essa linda canção, hein? Linda canção aí na voz do Vitor e Léo. Essa daqui vai pra galera que tá ouvindo a gente, sabe aonde? Lá na AL Distribuidora de Bebidas. Meu amigo Adão tá oferecendo pra dona Leonarda. Com certeza, na linha do tempo, ao som de Vitor e Léo. Isso mesmo, hein?

Beleza, então aí algum do grupo ABBA, né? Tiquitita. Essa daqui vai pro meu amigão, né? Lá do da Ninja Pizzas e Lanches, meu amigo Oswaldo Cavalheiro, rapaz. Ele ama essa música aí. Desejar uma boa noite pra ele. Boa noite pro pra Miriam também, né? 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Oswaldo Cavalheiro, Tiquitita!

0: 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Meu amigão, meu seu Jaime, né? E a dona Márcia, obrigado pela sintonia. Sempre, né? 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
1: Beleza legal, de bem com a vida, sou eu mesmo, hein? Beleza legal, como é que tá você, rapaz? Como é que tá você do outro lado do rádio, hein? Quarta-feira já são 21 horas e 41 minutos, a hora passa voando, hein? Estamos aí na reta final da nossa programação já, né? Nessa noite fria de quarta-feira, quarta-feira, véspera de feriado aí no Brasil, né? Véspera aí de quinta-feira, amanhã, né? Véspera de Corpus Christi, feriado católico aí. Pra você que é católico, né? Pessoal que tá na sintonia com a gente, né? Eu sou católico também. E amanhã é feriadão, né, cara? Feriado aí, dia de Corpus Christi, amanhã, dia 4 de junho de 2026. Beleza, meu amigo? 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

0: Meia-noite, 1 horas e 42 minutos. Pessoal lá da Borracharia do Chulo.
1: Ô, maninho, deixa eu te falar. Boa noite.
0: Pode falar.
1: O Barba quer escutar Se Tem Como. É que ele tá apaixonado, cara. Aí ele falou, fala pra isso, não toca Maria Escovar, Se Tem Como, cara.
0: Ah, vamos tocar. 100%. O Barba tá apaixonado, hein, rapaz. Eita, nós, hein. Ele quer ouvir a polca da Maria Escobar. Vamos tocar pra vocês aí. Galera toda tomando guti-guti aí, né? Aí na Borrachinha do Chulo. O Barba, toda a galera aí. Obrigado pela sintonia. Não conheço pessoalmente esse pessoal aí, mas uma hora dessa aí, a gente vai aí, viu? Com certeza. Valeu, meu amigo Chulo. Um abraço pra você. Oscar Pérez, Maria Escobar. Então, chegando aqui no Junto e Misturado. Nessa noite gelada na nossa fronteira. De quarta-feira. Obrigado pela sintonia de vocês aí. Valeu, obrigado, obrigado mesmo, hein?
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2: Beleza, então aí é o tom de João Paulo e Daniel, né? Aos trancos e barrancos. Antes você curtiu Oscar Pérez, Maria Escobar, pra galera toda na sintonia da 95.3, lá na borracharia do meu amigo Chulo.
3: Ô, Maninho, mais um pedido só agora do Coco, que nós estamos nós três aqui tomando uma aqui, um guti-guti, né?
2: É.
3: E não tem como você tocar dos Milionários é Rico.
4: Fim da estrada.
3: Fim da estrada, se tem jeito, Maninho.
2: Eita, nós, hein? Milionários é Rico, fim da estrada, hein? É o final da nossa programação já, né? Vamos tocar pra galera lá toda que tá na sintonia com a gente, lá na borracharia do Chulo, né? É, tá lá, rapaz, toda a galera lá, obrigado pela sintonia. Hora dessa nós parece aí, viu, Chulo? Um abraço, meu irmão. É, mandar um abraço também pra galera que tá ouvindo a gente em Dourados. Falou, Beto Silva, não vai não. Rapaz, tem que tá na hora de ir embora, né? Daqui a pouquinho vamos tocar pra vocês já a nossa finalização da nossa programação. Obrigado pela sintonia.

Beleza, então aí é o som de Grupo Pôneis, né? Pequena e Frágil, aqui na 95.3. 21 horas e 57 minutos. Beleza, legal, de bem com a vida, hein? Tá nós, hein? Junto e misturado, hein? Um abraço pra toda a galera que tá na sintonia da 95.3. Pessoal da Guarda Civil Municipal, muito obrigado pela sintonia de vocês, pelo acompanhamento, né? Ficou comigo aí nessas 3 horas de programação. Pessoal lá da L Distribuidora de Bebidas, Adão, Leonardo, Bianca, boa noite. Autoelétrica e Mecânica Ponta Porã, meu amigo Cláudio, boa noite. Barão Negócios Imobiliários, meu amigo Divino Jota e o Marcos, boa noite. É, e também a galera lá da Brasil Sat Energia Solar, meu amigo Paulo César, boa noite. Elisson Cruz da Silva e seu Edson também, muito boa noite. Pessoal da SS Escava Top, Lavacar Ponta Porã, meu amigo Jefferson Minhos e a minha amiga Tânia Mara, boa noite. Pessoal do Posto Alfa, meu amigo Marcelo, boa noite. Simpson Centro Automotivo, Dezinho, Leila, Murilo, boa noite. A Melissa, né? E também o pessoal da WA Materiais e Ferreteria. Obrigado pela sintonia. Obrigado por você que ficou comigo aí nessas 3 horas de programação aqui na Impact FM. Tchau, tchau pra vocês. Até sabadão, se Deus quiser, e Nossa Senhora de Aparecida, assim nos permitir. Fronteira querida que eu amo tanto, um beijão no coração de vocês, que Deus abençoe grandemente. Deixando a saideira hoje, aqui na 95, Hugo e Guilherme, Maiara e Maraíza, o meu coração está nas suas mãos. Tchau, tchau, ótimo final de quarta-feira, beleza? Tchau, tchau, fui!

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1: Sabe, pessoal, são 7 horas e 47 minutos aqui para o Roncavoleiro, né? Bom dia, Pedro Roncavoleiro, meu Ponta Porã, né? Com mais uma edição de manhã sertaneja, 95, mais um vídeo da fronteira, né? Mais uma vez aqui, repassando o nosso amigo Tony Magno. Bom dia, pessoal, ele não pôde estar por aqui mais uma vez, pessoal. Hoje é quinta-feira, feriadão, né? Hoje é Corpo Cristo em Ponta Porã, né? Mas para quem não me conhece, eu sou o Claudirino Silva, né? Eu estou aqui só de domingo, das 6h30 até as 9 da manhã. Mas eu já estou por aqui fazendo a companhia para vocês aqui com Manhã Sertanejo, né? 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Música do Amado Batista, mais amado do Brasil, Não Quero Falar Com Ela, né? 084-323-46, linha direta, manda essa mensagem que eu atendo todo mundo até as 9 da manhã e 30 minutos, pessoal, até as 8h30, horário do Brasil, pessoal, beleza? Agora em Ponta Porã são 6 horas e 48 minutos, no horário sul mato-grossense. Amanhã é um pouquinho frio, pessoal, amanhã a fronteira vai frio, rapaz, né? Com a neblina que amanheceu, se você tá de carro, pessoal, né? Com a luz acesa, né? Pra se cuidar muito, né? Você também tá de moto, tá com a casco protetor, né? Porque tá previsto uma blusa daquele jeito, né? Beleza?

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1: Então, pessoal, vamos ensinar que nosso encontro até às 9h30 da manhã com Manhã Sertaneja, que está na frequência 95.3, Pato FM, a mais ouvida da fronteira. Eu vou com a música aqui do... Vamos iniciando aí com a música, qual mesmo, né? Vamos ver se nosso amigo, nosso DJ está preparando, ou seja, a música aqui, né? Ele é o cara, né, rapaz? DJ Claudelino Silva, né? O DJ mais jovem aqui na 95, né? Vamos com o Toninho.

Sim, pessoal, são 7h58, 7h58 aqui em Perão Cabuleiro, em Ponta Porã, são 6h58, horário sul, Mato Grosso, então por aqui até as 9h30 da manhã com manhã sertanejo, né? Hoje já é quinta-feira, hoje é feriadão em Ponta Porã, né? Hoje é Corpo Cristo, pessoal, está tudo fechado, não tem aula, né? Tá assim, né, esse negócio por aí hoje, né? Então, a gente estamos aqui até 95. Pode mandar sua mensagem 084-323-340 se você quiser levantar, que está tomando aquele chimarrão quente aí, já naquele mate quente, né? Alguns já levantam tomando aquele cocido com tortilha, né? Ou bom demais, né? Com esse um cafezinho bem quente, é bom demais, na verdade. Pessoal, vou ver aqui. Sufoquei a minha dor no quarto escuro do meu ego. 084-323-340, linha direta. Manda sua mensagem que eu atendo todo mundo até as 9h30 da manhã com manhã, acertando. Abraçando nosso amigo todo mundo, o pessoal não pode estar por aqui, mas nós estamos por aqui fazendo uma festa para vocês, beleza? Sem problema, beleza? Primeiramente, agradecendo a Deus, nosso parceiro Estevão aqui na Rama, com mais um dia aqui na 95.3. Deus abençoe todo diretor aqui da rádio, né? Sem você. Estou no programa Nas Fazendas, primeira operação, depois na Fazenda 3 para o Silvio Coreico, aqui da banda, nossa amiga Bianca, nosso amigo Silto, nosso amigo Robert Didi, nosso amigo João Barriga também, já lá no... No buracão lá também, fazendo cachimbo, estância Laninha, fazendo timburi também, obrigado pela sintonia. O pessoal lá no Rupê também, né? Lá no Rupê também está nosso amigo Nestor Lovera, também famoso lá, obrigado pela sintonia lá, para todos os oleiros lá, obrigado pela sintonia, nosso amigo Cuca, nosso amigo Abacate lá também, obrigado a todos os muchachos trabalhando, escutando 95.3. O pessoal também no assentamento Capiberi, também nosso amigo Adam Barbana, filhinha de Aline e Noemi, a Catarina, o nosso amigo Helena, a Lorena, a esposa dele também, obrigado pela sintonia. E o pessoal também lá da...

que eu estaria número 9, né, lá no Rupert, também que está curtindo a programação. Obrigado pela sintonia lá no Rupert, todo o pessoal da Polícia Nacional lá também. Obrigado pela sintonia, pela audiência, pessoal, beleza? (Risos) 084-323-346, linha direta, sem problema. 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Um abraço para o seu Luiz, o nosso amigo Marquinho também, né? Obrigado pela sintonia também, né? 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E o pessoal também do... Deixa eu ver aqui. Um abraço pessoal que me põe lá no... pessoal também aqui no Mercado Kiko, então se o Kiko gravar pela sintonia ali no pé do Conrado Canteiro, né? 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Nosso amigo, deixa eu ver aqui. Foi Deus quem trouxe de paz no mercado. 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Quem quiser, faz violão com o coração. Já está na hora de nós ir com o nosso intervalo. Já tem opção com o nosso corte. Já volto com mais. 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

Se pessoal, são 8 horas e 11 minutos, 8 minutos, quando são intervalo comercial, já estamos com mais aqui na 95, mais um vídeo da fronteira. Se eu começar por aqui, quando essa mensagem chegando por aqui no WhatsApp da rádio, vamos dar uma leitura aqui rápido, então tá passando rápido o negócio aqui, né? Mensagem tá chegando por aqui, vamos ver o que é que fala a mensagem. 0843-2346, linha direta, pessoal. Bom dia, Claudelino, falou 10 da programação. O programa falou aqui, é o Índio, falou ouvinte número 1, falou... Da rádio Toca Música Extinto Animal, falou, Deus te abençoe, falou, meu irmão, falou, obrigado, Deus abençoe você também, obrigado pela sintonia, amém, abraço. Também com o Índio do Bosque, é Bosque Carandá, né, que você está curtindo o programa, é Bosque Carandá, né. Sem problema aqui, um pouquinho, eu estarei tocando pra sua música, amigo, beleza, seria o Bosque do Rizé, Henrique e Gabriel, né. Estamos no programa também aqui no Camel Saad, nosso amigo Emerson no Mercado MB com a esposa de Paula também. Sempre né, para sintonia, pessoal também no, ali no Jardim Vone também, pessoal, obrigado pela independência. Pessoal também aqui do Jardim Monte Alto, nossa amiga Nayara, também obrigado pela sintonia, pela audiência, né? Pessoal também lá no, aqui na Ruta Quinta, pessoal também ali no Romero Cue também. É, aeroporto 15 de agosto, né? Tiriguero também. Obrigado pela sintonia. Vamos com essa música então, Zé Henrique Gabriel. Sucesso! Bom dia!

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1: Sabe, pessoal, são 8 horas e 20 minutos. 8 e 20. Segunda música aqui da Paula Fernandes, a música é Pássaro de Fogo, né? 95.3 Rádio Empate FM até às 9h30 da manhã, sertanejo, né? Hoje, quinta-feira, já, pessoal. Impressionante, o tempo tá passando rápido, né? Como sempre a gente fala aqui, né? Eterina dentro de Apata, não tem mais passando. Hoje é dia 4 já, né? 4 de junho, né? De 2026, né? Já estamos já. Por pouco já pro Natal, mesmo um pouquinho aqui, né? Estamos já quase por 4 meses mais ou menos já pro Natal, 5 meses mais ou menos, eu vi aqui certinho, né? Agora nós estamos em julho, nós estamos em julho, né? Deixa eu ver, julho, aqui é julho, né? Então, 2, 3, 4, 5, 6, 7 meses por aí, mais ou menos, para o Natal, já está tomando quase 6 meses. Pouco já está chegando tudo já, rapaz, né? Como o tempo passa rápido, né? E terei lá tempo passar, né? O tempo vai passando rápido, rapaz, né? Impressionante os dias, né? A hora, tudo, né?

Ya, pues empezamos un programa nos bairros de Perón, que lá no Sardinha Desta, no lugar para a sintonia, pessoal também na Copa Fronteira, desceu a Ponta por 1-2, Jardim Primor, o pessoal ali na Ferroviária também, obrigado pela cinta, né, pela audiência, né? O pessoal também está vindo pela internet, pelo aplicativo, o pessoal de Dourado, Campo Grande, né? O pessoal também de Itamaraty, Antônio João, né? E assentamento de Dorcelina, Itamaraty também, obrigado pela sintonia, né?

Certo, pessoal? São 8h24 minutos, vai passando rápido aqui na 95, mais um vídeo da fronteira. Você deve ter no programa agora pela sintonia. Pessoal, estamos aqui do Portão Portal do Ciro Coreco, aqui da Ban. Obrigado pela sintonia, pela audiência, né? Vamos com a música, pessoal. Vamos com mais música, o tempo vai passando rápido, né? É, rapaz, vamos com a música do Zezé de Camargo. Na música se titula Me Leva Pra Cá. Sucesso, bom dia. Recordando esse, tô aqui na 95. Sucesso.

Sabe, pessoal, são 8 horas e 38 minutos, 8h38 aqui em Pirão Cavaleiro, em Ponta são 7 horas e 38 minutos, horário sul, Mato Grosso. Então, por aqui até as 9h30 da manhã, com Manhã Sertaneja, pessoal, aqui na Zona 5, a mais da fronteira. Aí, na sequência, amigos, Xande com a programação, Xande Rezende com a programação Estação 95, até o meio-dia, pessoal, beleza? Depois, amigo Marcelo André com a programação dele, né, aqui na 95, pessoal, beleza? Eu só falando, só você é do bairro Camelçado, igual pela sintonia ali, né? O seu Kiko, lá na Bocha, seu Kiko Ronaldo Lino Miranda, né? Ali ele trabalha tem a bocharia ali, né? Aceita a pista, mas sem problema ali, o seu Kiko, né? O famoso lá, obrigado. O dinheiro dele também, obrigado pela sintonia, né? Tá, né? Tá discutindo um programa também ali no Camelçado. Obrigado pela sintonia, pela audiência. Nossa, o seu Kiko, o pessoal também da pasteria Bom Sabor também. Nosso amigo Lourenço Jardineiro também, a esposa dele, a Paula, a Patrícia, né? A esposa dele, Patrícia, curtindo, desculpa aí. Nosso amigo Lourenço Jardineiro, a esposa dele, Patrícia, obrigado por assistir, curtindo o programa lá no Camel Sade. Obrigado por assistir. Nosso amigo Emerson, do Mercado MB, também, obrigado por assistir, né? Pela audiência, né? Curtindo o programa Amanhã Sertaneja, beleza? Então, pessoal curtindo o programa também aqui no Vila Guilhermina também, obrigado por assistir, né? Pela audiência. Pessoal, estamos lá no Rupê também, obrigado pela sintonia. Não, o pessoal lá na subcomissaria número 9, né? O pessoal na comissaria, subcomissaria número 9, né? Lá, a todos os amigos lá, obrigado pela sintonia, todo o pessoal da Polícia Nacional lá, obrigado pela sintonia, pela audiência. Sempre escute a programação, ele falando, então, na programação, aqui das comissarias. Obrigado pela sintonia, pela audiência, né? Mas que ontem lá no Rupê começou, parece que lá já o negócio lá da. Acabei esquecendo, né? Pessoal lá da Capilla Niño Jesús, acho que é, né?

Então, pessoal, 084-333-46, linha direta. Sem problema, tem todo mundo aqui na 95, mais ouvido da fronteira. Um pouquinho meio frio, pessoal. O tempo tá frio hoje, na neblina amanheceu, né? Com a neblina rachando hoje o negócio. Vamos ver como tá preso no tempo. Vamos ver se a gente consegue abrir aqui rapidão, né? Ao vivo aqui, né? A previsão do tempo aqui, o que está falando aqui a previsão do tempo aqui para Pedro Ponta Porã, né? Vamos ver aqui um pouco, rapaz, aqui está hoje quinta-feira, né? Dia 7 horas da manhã, predominantemente ensolarado, falou, né? Vai estar aqui com cerração, né? Mas vamos ver, abrir um pouquinho, vocês não conseguem aqui fora que se tem previsão de chuva ainda para hoje, né? Deixa eu ver aqui, né, madrugada, né, manhã, né, tarde, noite, hoje, vai ter sol, né, vai estar abrindo sol mais tarde um pouco, quinta-feira hoje, né, vai abrir sol mais tarde um pouco, vai estar abrindo aqui, né, tempo ensolarado com nevoeiro ao amanhecer, à noite o céu limpo, falou, né, aí vai estar saindo sol mais tarde um pouco, tá marcando assim, né, a previsão, né, vai estar saindo sol, né, que maravilha então, né, vamos aqui abrir mais um pouco para baixo aqui, rapaz, né, hoje amanhã sexta-feira, sol com algumas nuvens longo do dia, né, noite, céu limpo, falou, né. Sábado, sol com nevoeiro amanhecer, aumento de decorrer da tarde, falou, né? Domingo, dia de sol com algumas nuvens, névoa amanhecer, falou, à noite, céu limpo, falou. Então, não está marcando chuva, não, rapaz, não está marcando chuva. Vamos ver aqui para segunda-feira, dia 8, né? Sol com muitas nuvens, pancada de chuva, falou, à tarde e noite, então. E ocorrer temporal, tá marcando chuva, sinceramente, pessoal, por favor, aqui, né, essa previsão sempre que eu passo aqui no programa aqui, né, sempre se confirma, né, tá marcando chuva na segunda-feira tá marcando chuva, na segunda-feira tá marcando chuva, né, tá marcando uma quantidade boa de chuva, né, tá marcando aqui nuvem pancada de chuva à tarde, né, ocorre temporal, tá marcando temporal, pessoal, com tormenta elétrica, né, na segunda-feira esse daí, né. Bem capaz de chegar essa chuva, sempre se confirma a previsão aqui, né? Tem que Deus abençoe que não passa esse temporal por aqui na segunda-feira, dia 8, né? Tá marcando aqui um temporal aqui, né? Mas para hoje, hoje quinta-feira, amanhã sexta, sábado, não tá marcando chuva, tá nublado, só assim, né? Mas vai estar saindo sol, beleza, pessoal? Mas na segunda-feira tá caindo chuva, vai vir chuva, aí depois dessa chuva que eu tô vendo aqui, né? Na previsão, no pronóstico, né? Vai vir uma chuva na segunda-feira, deu uma sumida de mim aqui meu pronóstico, rapaz, né? Ai, sumiu aqui, né? Vamos retornar aqui de novo, né? Mas depois dessa chuva, tá chegando na segunda-feira, tá chegando uma frente fria aqui, pessoal. Tá chegando frio de rolar a roca do gachão, então, aqui, né? Estou marcando aqui para, deixa eu ver mais ou menos quando que vai ser essa previsão. Dá para ver bem aqui, porque tá. Nossa, a internet deu uma escapada. Vamos retornar aqui de novo, né? Mas tá marcando. Deixa eu ver aqui. Quando que eu vou voltar aqui, não, rapaz? Nossa, a internet saiu aqui da previsão aqui, né? Deixa eu retornar rapidão aqui, né? Programa vivo é assim muitas vezes, né? Ai, ai, ai, né? Vamos voltar nossa, vamos baixar nosso retorno aqui, né?

0: Olha, rapaz, eu tô vendo aqui, mas essa previsão tá marcando, tá marcando mais ou menos pra, deixa eu ver aqui, na quarta-feira da semana que vem, tá marcando, né, na terça, na quarta, tá marcando frio, né, depois, né, da chuva que vai chegar na segunda-feira, tá marcando frio na quarta-feira da semana que vem, na quinta-feira da semana, no final de semana da outra semana que vem, né, tá chegando essa frente fria, totalmente vai ser, deixa eu ver aqui, segunda vai ser dia 8, na terça dia 9, lá pelo dia 10 mais ou menos tá marcando essa frente fria que, tá, que eu tô comentando, então vai chegar aqui na fronteira assim com frio lascado mais ou menos, acho que vai estar mais ou menos nos 5 graus mais ou menos de frio, né, tá chegando essa frente fria semana que vem aqui na fronteira, né. Previsão que eu sempre passo aqui no programa, sempre se confirma a pessoa, não, pode ser que sim, pode ser que não, mas sempre a maioria, sempre que eu tô, sempre se confirma aí, na verdade? Mas a maioria que sabe, só Deus que sabe, né? Mas é, esses tempos, tipo, totalmente já tá na época mesmo, né? Esse é um intervalo comercial aqui, já eu volto com mais aqui, né? No nome aqui, lembrando que na mesma mesa que eu vou estar aqui, ali no, deixa eu ver aqui, né? Ali no clube, né? 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

Sabe, pessoal, são 8 horas e 52 minutos. 8h52 aqui em Pernambuco, Cavaleiro. Em Ponta Porã são 7 horas e 52 minutos. Horário Sul Mato Grossense. Estão por aqui, né? Até às 9h30 da manhã. Na sequência, nosso amigo Xande Rezende com a programação Estação 95. Até o meio-dia, pessoal, beleza? Hoje, feriadão em Ponta Porã, né? Vamos aqui. Dar leitura algumas mensagens por aqui já, né? Deixa eu ver aqui. Estou vindo aqui na cidade de Aurão Moreira, falou, né? Moreira falou, o Moreira da rádio falou, né? A cidade de Aurão Moreira, seria a cidade de Aurão Moreira, acho que é aquele que queria colocar. Nosso amigo Marcelo André, que tem um programa lá na cidade de Aurão Moreira, acho que é, né, Marcelo? Obrigado pela sintonia, pela audiência, está dando uma passeada por aí, né? Está no giro, né? Um abraço, amigo Marcelo André, obrigado pela sintonia, pela audiência. Deus abençoe e Deus acompanhando de volta, né? Cantor diretivo aqui da rádio, né? Também o proprietário aqui da 95.3, nosso amigo Fred Sanches, a doutora Fanny Penha, na Vitória, né? Ator diretivo aqui, né? Que Deus abençoe, boa quinta-feira. O pessoal do Shopping China também, né? Shopping Dubai também, obrigado pela sintonia. O pessoal também do Submarso Supermercado Fortes também, a todos os pessoal ali da linha, todos os castilhos da linha internacional também. Obrigado pela sintonia, pela audiência, né? Se você vai viajar, pessoal, vai com a luz acesa, né? Com o carro com a luz acesa, porque vamos mostrar um pouquinho mais cedo, porque o tempo tá, né? Tá com a neblina, rapaz, tá muito escuro a neblina aí, mas para que vai estar saindo só mais tarde, né? A previsão é assim, né? Até domingo não tem previsão de chuva, né? Mas depois segunda-feira tem uma quantidade boa de chuva, pessoal, tormenta elétrica de chuva, né? Tá marcando assim, né? Chega uma frente fria aqui na fronteira, né? 084-323-340. Você pensa no caminho da dona Carolina Fernanda, dona Tereza, também pela sintonia. Ali no ferroviário também o primo Cristian, a esposa dele, a Daiane. Filhinho dele do Vinícius também, né? Também a minha tia Maria também. Obrigado pela sintonia. Pensa no bairro Maria Vitória também, né? Nosso amigo Crispim Coronel também, né? O famoso Crispim Coronel, gente boa demais também, né? Feliciones com a esposa dele, a dona Miriam, né? A Gabriela, o Lucas também, né? O Lucas deve estar de boa, vocês não tem aula, né? A Gabriela deve estar na escola, né? Seu Crispim Coronel. Maquinei, chegou a máquina, amigo amigaço. Feliciones, né? Bom jueves, né? 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

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Tá chegando tudo já, pessoal, tá chegando tudo já, né? Uma remba de tema, né? Passa muito rápido o tempo, né? Me devora. 084-333-46, linha direta, pessoal. A dona Rosa lá na Chaca Coqueirinha, o seu Pedro, estamos sentando na escuta também. Obrigado pela sintonia, pela audiência também, né? Estamos no Boss Carandá também, obrigado pela sintonia. Lembra que eu lembrei da dona Rosa da Chaca Coqueirinha, ela mandou mensagem aqui, o que ela mandou aqui, né? Bom dia, Claudelino Silva, falou tudo bem, falou tudo, toca música com Jean Giovanni, você e minha vida, falou, né? Sem problema, dona Rosa, daqui um pouquinho eu estarei tocando, o seu Pedro já tomando aquele café quente já por aí, né? Na Chaca Coqueirinha, né? O meu coração. Na onde que fica essa Chaca Coqueirinha? O pessoal fala tanto Chaca Coqueirinha, fica aí, basta que eu, se não me engano, né? Eu não estou, eu acho que passar o caminhão sai por aí assim, né? No Jardivana, né, dona Rosa, mais ou menos por aí, né? Você, eu ontem encontrei também ali no centro de Ponta Porã, também nosso amigo Eduardo, o seu Eduardo Ribeiro também estava, né? Encontramos com ele ontem lá, né? Ai, ah, ele estava dando uma passeada lá, o nosso amigo Eduardo Ribeiro lá do bairro Santo Tomás, né? Ele estava vendendo fruta lá em frente do Shopping China lá, né? Ele convidou para dar uma passada lá, qualquer momento vão estar passando visitando o seu Eduardo Ribeiro lá do bairro Santo Tomás. Obrigado pela sintonia, pela audiência. Precisa de Sangaputã, Brasil, Paraguai também. Obrigado.

0: só uma música aqui na sequência, eu vou procurar pedir música da Dona Rosa Lexaca Coqueirinho, né? Obrigado pela sintonia, pela áudio. Então, uma música aqui do João Pedro e Cristiano. A música se titula Vida Cigana. Vida Cigana seria, né? Curtiu essa música, pessoal? Já voltamos com mais aqui na 95, a mais ouvida da fronteira. Bom dia.
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Sabe, pessoal, são 9 horas e 4 minutos, 9 e 4 aqui pelo Cavaleiro, em Ponta Porã são 8 horas e 4 minutos, horário sul Mato Grosso. Então por aqui, até as 9h30 da manhã, você conhece o amigo Xane com a programação Estação 95, até o meio-dia, pessoal, beleza? Eu tava vendo aqui fora do ar, pessoal, né, muito, tá tendo muito caso de cachorro surdo, pessoal, né, o cachorro surdo tá mordendo o pessoal na rua por aí, né, anda de moto, derruba de moto, né? Sempre fora aqui no programa, pessoal, né, eu tenho certeza que, eu sempre falo aqui na hora,

Eu sempre falo, a pessoa tem que, se está criando os animais, prende, né? É tipo, deixa tipo amarrado, né? Pelo menos durante o dia, né? Deixa amarrado no quintal aí, ó. Deixa amarrado no quintal, não deixa surdo, pessoal, por favor, né? Porque é muito perigoso. Você vai às vezes de moto aí, né? Às vezes você acaba, tipo, você derruba a pessoa feio, né? Aí tá tendo um caso que os cachorros tá derrubando, né? Derrubando as pessoas de moto e tá mordendo, né? E se, tipo, totalmente se o animal pega a pessoa, né? Esse daí, tipo, eu acho que dá problema, se dá problema pro dono do cachorro, né? Porque vai ter que pagar tudinho já os negócios lá, né? Pagar tudinho os gastos, né? Aí depois, se não dá jeito de sair, acho que dá até da multa, né? Da cadeia também, né? Aí tá tendo muitos casos, por isso deixando muitos os animais soltos, né? E tá mordendo muitos pessoal, né? Tem que cuidar muito dos animais, sinceramente. Quem cuida, tipo assim, os animais tem que estar amarrado durante o dia, né? Deixar no quintal amarrado, né? Assim, né? Deixar amarrado durante o dia, assim, à noite solta no quintal, né? Depois, ó, de manhã cedo, né? A gente pega e amarra de novo, né? Não deixar solto, assim, os animais na rua, porque tá tendo muito caso, rapaz. E não é fácil, não, né? Aí tem que cuidar muito dos animais, né? Cuidar disso, porque eles são amigos, né? Cuidar de casa, né? Os animais não podem ser soltos, porque se deixa ele solto, ele acaba avançando, né? As pessoas por aí que passam, por aí de moto, não sei, de a pena alguma criança, às vezes por aí, né? Aí ele pede de coração para deixar amarrados os cachorros, pelo menos durante o dia, né? Aí à noite pode amarrar, à noite pode soltar eles no quintal para andar um pouco, né? Aí de dia tem que deixar amarrado, deixar no quintal eles, né? Não deixar surdo por aí, né? Beleza, pessoal? Tranquilo? São 9 horas e 6 minutos, já 9 e 6. Vamos curtir mais uma saideira aqui na sequência. Eu já tô quase indo embora já, né? Os amigos Xando daqui a pouco já tá chegando por aqui com a Estação 95, né? Vamos com a música do Gino Geno aqui. A música se titula Coração Segundo. Hoje nós estamos repressando o nosso amigo Tony Magno por um motivo. O pessoal não pôde estar por aqui, pessoal. Nós estamos fazendo a festa pra ele aqui, beleza? Lembrando que eu tô aqui, sou o pessoal 95, sábado e domingo. Aos domingos, das 6h30 até às 9 da manhã, com o amanhecer sertanejo. Beleza, pessoal? Vou fazer aquela festa pra vocês. Porque me tratar assim.

0: Sabe, pessoal, são 8 horas e 11 minutos ali em Pondaporã, horário do Mato Grossense. Aqui em Pirão Cabreiro são 9 horas e 11 minutos, né? E em Pondaporã são 8 e 11, pessoal, beleza? Horário do Mato Grossense. Então, a música aqui do Gino, Gino, a música Coração Cigano. Essa música aqui que eu acho que foi na sexta-feira passada, o Gino já tá no programa do Ratinho, né? Ele tá cumprindo 50 anos de carreira já, né, pessoal? Impressionante, né? Ele tá fazendo, cantando essa música aqui, né? Coração Cigano, no programa do Ratinho, né? Amanhã vai fazer 8 dias que ele tá no programa do Ratinho, né? Ele tá comentando que já vai fazer 50 anos, rapaz, de carreira. Olha aí, rapaz, né? O Gino Gino é um cantor que é bem humilde, rapaz. É show de bola, né? Busca disso, rapaz. Bom demais, né? Mensagem tá chegando por aqui, pessoal. Impressionante as mensagens tá chegando por aqui. Vamos ver aqui o que o pessoal fala para nós aqui. Vamos ver aqui. Bom dia. Carmen, possiga-se.
1: Buenos dias, meu irmão Claudelino. Como está tu nesta manhã, meu irmão?
0: Sim,
1: estamos tudo... bendiciones.
0: Sim, tudo beleza, tudo tranquilo.
1: Roberto da São Tomás.
0: Roberto de São Tomás.
1: Curtindo dessa manhã friolenta que está, né?
0: Tá friozinho, rapaz.
1: Nós estamos, né, bem acompanhados com... cocido.
0: Oh, hein? Aí sim.
1: Com...
0: Olha aí, rapaz. Então, como
1: fala, né?
0: Desse jeito você...
1: Desejando aí um bom dia.
0: Desse jeito ele tá me coisando aqui, rapaz, né?
1: Inteiro, né? Estamos aqui com um rapaz também de longe que nos está visitando, né? Lençóis do Maranhão. Está de passagem por Ponta Porã, né?
0: Opa, aí sim, hein? Vai gostar está de Ponta Porã, hein?
1: Conhecendo um pouco nossas duas fronteiras, né? Ele não fala guarani, né? Mas nós falamos, né?
0: Fala.
1: Já entender pai ter.
0: Sim, já entender pai ter.
1: Essa nossa irmã no Parringo Coro em Paraguai, aí.
0: Sim, é boa puta, Maracé.
1: É tamamburu raro, né?
0: É tamamburu raro,
1: né? Meu irmão campesino Coera.
0: Sim.
1: Que tenha um bom dia, meu irmão. Aí você mandei um áudio aí para escutar de um... João Paulo dos Antigão, né?
0: João Paulo do Danilo? Sim, não é por amor, estamos estarendo
1: em comunhão. Chama amanhã
0: com o senhor aí. Benicina, para vos, graça. Aí, né, outro, então, o nosso amigo lá de Barçando Tomás, obrigado pela sintonia, né? Bendicendo, amigas, que Deus lhe visite de cada iluminação do caminho, graças pela sintonia. Mais áudio aqui, nosso amigo Beto Silva, aqui ele fala, Beto Silva, o pioneiro, é com você, Beto Silva, possiga esse câmbio. Bom dia, Beto.
2: Claudelino Silva, bom dia, bom dia, bom dia, passando nessa manhã. Manhã legal, manhã gostosa de quinta-feira.
0: Isso
2: hoje,
0: aí, Beto Silva.
2: Quinta-feira, rapaz, dia 4 de junho de 2026, hoje comemorado aqui no Brasil, Corpus Christi, né? Feriado de Corpus Christi.
0: Isso.
2: E o Santíssimo Sacramento venha proteger cada um que está ouvindo em nossa rádio, a Impacto FM. Que nosso Senhor Jesus Cristo venha nos abençoar hoje.
0: Isso aí,
2: no Beto. Feriadão aí de Corpus Christi. Que Deus desejo uma quinta-feira abençoada a todos, tá bom? Deus abençoe grandemente. Valeu, Claudelino Silva. Obrigado pelas participações ontem no Junto e Misturado aqui na 95. Beleza? Desejando um bom dia. Valeu, Claudelino Silva. Toca pra gente Paixão Proibida. Pode ser? Com o Marciano. Valeu, Claudelino Silva. Bom dia.
0: Aí tá o nosso amigo Beto Silva, pessoal. Bom dia pra você, amigo. Que Deus abençoe. Boa quinta-feira pra você também, a toda a família. Beleza? Amigo Beto Silva, né? Ontem tava aqui com Junto e Misturado, né? Você tá ouvindo o programa dele lá em casa, tá bom demais, hein? Nossa, Beto, você lembrando que sábado ele tá por aqui, pessoal, pode ir 18 horas, que só se for flashback, né? Aquela música do ano 70, 80, né? Rapaz, 90, né? Essa flashback, beleza, pessoal?

Sabe, pessoal, são 9 horas e 16 minutos aqui em Pelão Cabreiro. Na porção são 8 horas e 16 minutos. Olha, sumo, tô gostando. Vamos com a música aqui do Amado Batista, que é a música Paixão Proibida, que o nosso amigo Beto Silva pediu aqui, pessoal.

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1: Sabe, pessoal, são 9h30, 9h30, sabe, pessoal, ficando por aqui diretamente, a finalizar a programação diretamente já aqui, né? Eu vou ler aqui a última mensagem que chegou por aqui pra mim, embora já, né? Nós estamos gostando, chegou por aqui no Estação

55 até o meio-dia, pessoal, beleza? Bom dia, Claudelinos. Quero ouvir Amante. Esse anônimo falou de Jean Giovanni, falou só de Mara. Um abraço pra você, de Mara, né? Que tem uma programação. Obrigado pela sintonia. Vou embora com essa música sua que você pediu aqui, então, já. Eu vou embora, pessoal, né? Se Deus pai por me permitir, eu tô de volta domingo, das 6h30 até as 9 da manhã, com o amanhecer sertanejo aqui na frequência, pessoal. 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É com o nosso amigo Alan, pessoal, beleza? Bom, prazer estar com você aqui. Um abraço para o celular da Polícia Nacional, número, subcomissaria número 9, que tem uma programação lá no Rupé. Obrigado pela sintonia a todos os amigos lá, bendiciones. Bom trabalho, obrigado pela sintonia. E a todos que me roubam, pessoal, foi um pré-pensa positivo, que em nome de Jesus, para tudo certo, agradecendo a todo o diretor aqui da rádio, nosso amigo Freire Sanches, doutora Fanny Penal Vitória, nosso amigo Marcelo André, também, a todo o diretor aqui da rádio, a todos os companheiros, beleza? Eu vou embora, final, conversar com o amigo Xande, né? Vou embora com a música aqui do Jean Giovanni. Essa música foi de 1988, pessoal, impressionante, né? Pessoal, fica com Deus, em nome de Jesus, bom resto de jornada de quinta-feira, bom feriadão. Eu volto, então, no domingo, né? Das 6h30 até as 9 da manhã, com amanhecer sertanejo. Fica com Deus, compromisso. Tchau, tchau e até nessa sequência Xande Resende com Estação 95. Tchau, tchau, fica com Deus.

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1: Olha a hora, olha a hora, olha a hora, 9 horas, estamos aí 40 minutos, 9h40 da manhã, 8 horas, estamos aí 40 minutos, horário Suma de Grossense. Já é quinta-feira, rapaz, edição do dia 4 de junho do ano 2026. Muito bom dia pra você, peço permissão para entrar na sua casa, no seu trabalho, a você que tá trabalhando hoje, que hoje é dia de Corpus Christi, feriadão. Mas estamos aí pelas ondas da 95, do 3 Impact FM. Eu daqui, você na sua casa, no seu trabalho, em qualquer lugar, gente. Bom dia, bom dia, bom dia.
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1: A você que está ouvindo também, a gente vai lá na internet. Bom dia, também telefone já está liberadíssimo. Telefone liberado, liberadíssimo. Liberadíssimo o telefone para você pedir a sua mensagem pelo 0984-323-346. Pedir a sua música nessa manhã fria de

Obrigado, obrigado pelo seu carinho, pela sua audiência, todos, a toda aí, pela sintonia, aqui, pelas ondas da 95.3 Impact FM, estação 95. Nós somos um querer. Temperatura casa dos 17 graus, a mínima hoje pode chegar até 14 graus à noite, né? 14 graus, né? A máxima será de 23, nesse momento agora é 17 graus. Tá frio e não tá frio também, né? Mas se viesse o sol ia ser bem abençoado, viver esse sol, né?

Obrigado, obrigado a todos, a toda a sintonia, também combinadíssimo, combinado, o telefone liberadíssimo para você estar participando pelo 0984-323-346. Eu daqui, você na sua casa, em qualquer lugar. Alô, você que está nos assentamentos, tomara gente, dorcelino, folador. 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

Sucesso bacana de Zé Henrique Gabriel. Tem tudo a ver. Alô, meu amigo gaúcho, Terêncio. Bom dia, bom dia, bom dia. Alô, meu amigo Tony, Tony Antares. 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Bom dia, Marcio. Gaúcho acordou cedo hoje, hein? É, o gaúcho acordou cedo hoje, hein, gaúcho? Eita!

Aí, sucesso bonito de Canto da Terra. 9h53 da manhã. Alô, meu amigo índio, também tendo a sintonia. Valeu, índio. Acordou cedo também hoje, índio. Rapaz, você madrugou hoje, hein?

0: 9h57 da manhã, os caciques, bom demais, rapaz. Eita, pedido musical, nosso amigo índio que acordou cedo hoje, hein?
1: Obrigado, tchê! Muito obrigado!
0: Valeu, valeu, valeu, amigo índio, tá na sintonia, rapaz, bom demais, rapaz, de estar junto com vocês aqui nas ondas da 95.3 do Impacto TV. É manhã de quinta-feira, o tempo tá desse jeito, mas fazer o quê? Vamos que vamos! Nessa manhã gostosa já de quinta-feira, nós estamos já se aproximando também final de semana, rapaz. Seja bem-vindo a todos, a toda a Eterna Sintonia. Manhã de quinta-feira, o telefone também está liberado para você estar pedindo a sua música pelo 0984-323-346.
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1: Aí, sucesso bonito de Christian Ralph, Cama Fria. 10 horas da manhã, mais 19 minutos, 10 e 19 da manhã, horário aqui no Paraguai, 9 horas da manhã e 19 minutos, horário Suma de Grosseiros. Bom dia, bom dia, bom dia.

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1: Aí, sucesso bonito de Mato Grosso e Matias.
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1: Igual pra igual. 10 horas da manhã, mais 20 minutos, 10 e 20 da manhã, aqui pelas ondas da 95. Obrigado. Obrigado, obrigado a todos, a toda a sintonia, também telefone liberadíssimo, 0984-323-346. Bom dia, bom dia, bom dia, bom dia.
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0: Aí estão de volta, 10 horas da manhã, mais 34 minutos, 10h34 da manhã, bom dia.
1: Buenos dias, meu irmão da Impacto FM. Estamos curtindo esta manhã friolenta que está aqui na nossa fronteira, né? Mas graças a Deus, bem protegido. Aqui com

0: nosso colega de Maranhão dos Lençóis, estranhando tipicamente a temperatura aqui, hein? Tamo aí, tô falando pra ele daqui, o nosso locutor mais animado que temos da fronteira. É, esse daí é o nosso grande amigo aí também do nosso irmão Eduardo, que essas horas tá vendendo também lá, ali em frente do Shopping China, né? Deve estar vendendo um pouco congelado, né? Porque pelo frio que tá, né? A gente tá aquecido que tá pra dentro aqui da beira de um fogo, tomando aqui um quentão. E tamo aí escutando essa maravilhosa rádio, né? Um abraço aí pro senhor. Aqui é o Roberto Ribeiro Ruiz, como o senhor, só o senhor sabe fazer, né? Não tento fazer igual, mas não consigo, não. Aqui a gente tá mandando pro senhor um abraço aí. Pedimos essa do João Paulo Daniel. Claudolina, acho que não deu pra tocar ela, não, nós tínhamos pedido anteriormente. Não tem problema, não, tá? Não tem problema, não. Mas mandar um abraço aí pra a minha queridíssima e sobrinha única, princesa, como a princesinha dos Ervais e a princesinha de Pedro Juan Caballero, Gabriele Jasmin Gonzalez Ribeiro Ruiz. Eita! Então lá atento também na tua programação. É isso aí, meu irmão. Que Deus abençoe. Mandou também pro seu Augusto. Mandou também ali pra... Como que é o nome da... Foi. Pra Dona Isabela também, né? Mandando ali também pro Coco Herrum. Aí próximo aí da... Do outro lado ali do bairro ali. E mandando ali também pros pessoal da Itamaraty pro Noé. Mandando ali pro Dida, pro Dedé. Também. Então ali essas gurizadas escutando essa rádio aqui. Tenha um bom dia, meu irmão. Que Deus abençoe.
1: Valeu, valeu, valeu. Um abraço a todos vocês. Tá na sintonia em qualquer lugar. Tá aí pelas ondas da 95. Alô, seu Eduardo Ribeiro.
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Aí estão de volta, sucesso bonito de Leandro e Leonardo. Mais uma noite sem você. 10 horas da manhã, mais 54 minutos, horário oficial aqui do Paraguai. 9h54 pelo horário Suma de Grosso. Também tem na sintonia, Dona Rosa pediu a música Morena Bonita. Bom dia, bom dia, bom dia.

0: Amanhã já é de quinta-feira, gente. Quase final de semana. A todos, a toda a sintonia, obrigado. Sai aquele solzinho básico também, né? Bom demais, hein?
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0: Obrigado a todos, toda a sintonia dessa manhã de quinta-feira, gente. Eita, quinta-feira, hein?
2: É bom dia, meu querido e maravilhoso diretor.
0: Valeu, valeu, seu Eduardo.
2: Empresário, mini empresário, aquele homem que faz alegrar cada lar, cada casa, cada empresa. Bom dia, meu querido diretor dessa maravilhosa e prestigiosa emissora, Xande Rezende. Será que você nunca viajou, não? Você, será que a doutora Fânia, o licenciado senhor Fred Santos, esqueceu de mim? Ah, mas eu também... não tive tempo, mas tem que pegar uma folga e passar por eles, ver um pouco eles, ver um pouco a Ana Vitória, aquela princesinha das orações, né, do Espírito Santo, né, Xande? E um abraço pro doutor, pra doutora, pra você, diretor maravilhoso, pros nossos outros locutores, o Caldelino. Ontem me encontrei com o Caldelino, rapaz do céu, lá na Requinte, ô, rapaz do céu, que abençoado, é maravilhoso. Maravilhoso, locutor e pessoa, né? Um abraço pra você, para outros locutores. Não vou falar não pra não errar. Um abraço mesmo, meu querido irmão Roberto, que tá ali. O Ezequiel, que é lá do norte. Um aventureiro que passou, foi encomendado pra ficar em casa. Tá em casa. Um abraço pro Ezequiel. Tem muitas histórias. Um abraço pra todos os nossos ouvintes. Tá um pouco pro meu ponto. Aquela caminhonete azul é daquele tempo atrás lá, Xande. Um abraço. Toca pra nós. Aquela... Vamos escutar um pouco o Latinos. O Deja Vu. Vamos fazer diferente com o programa de hoje com você, Xande. Um abraço, estou na sintonia. Tô pelo aplicativo, preciso de uma rádio, cara. Preciso ganhar uma rádio para me escutar aqui. Todo dia fazer aquele áudio pro Éder Rodrigues, o Éder Santos, né? Nossos maravilhosos amigos, né? Chaca Coqueirinhos, ali a Dona Rosa, né? Muitas pessoas, né? O Cristiano, o Nego, o como é, o seu João Semi. A Cereza Conquista, né? Um abraço pra todo mundo, Pedro Juan Cavalheiro, pra falar pra Nancy Dias, pra Monserrat, pro seu Ramão, pra avó Ramona, seu Augusto, aqui do Amistão 1, a Luz também, né? A Elisa, Gustavo, a Nilza e o Aldo. E família linda. Falou, Xande! Tamo junto! Vem pro meu ponto, Xande! Tô esperando você!
0: Valeu, valeu, seu Eduardo Ribeiro! Amanhã, gente, de quinta-feira, ótima manhã. Vamos tomar aquele cafezinho também, né?
1: 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O meu
0: pai... Mandar um bom dia especial.

todos os amigos lá no Monte Alto, Posto Monza, Vila São Pedro, Porteira Autista, Vila Guilhermina, Maria Vitória, Cerro Coraí, aqui da PAN, todo mundo na sintonia, Portal 1, Portal 2. Também a região sudeste, norte, sul, todo mundo ouvindo, né?

Aí estão de volta, 11 horas da manhã, mais 18 minutos, 11 e 18 da manhã, gente. Eita, amanhã já de... Amanhã bonito já de quinta-feira. Tamo aí, tamo de volta aí, tivemos aquela energia elétrica, mas tamo de volta.

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Aí, sucesso bonito de Deja Vu. 11 horas da manhã, mais 26 minutos, 11:26 da manhã. 10:26, horário Suma de Grossense. Obrigado, obrigado. Alô, meu amigo Vicente Penchado.

0: 11h27 da manhã aqui pelas ondas da 95.3 Impacto FM.
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0: Aí estamos de volta, estamos de volta, 11 horas, estamos aí mais 37 minutos, 11:37, meu amigo Luiz Fernando.
1: Bom dia 95, bom dia Xande, tranquilo, pá, meu irmão, estamos aqui na luta, correndo atrás do malote, aquele tempinho frio, aquela vontade de tomar aquele shotinho. Eita, e assim vai. Toca pra nós aí, Marcelo Marrone, bebê cair e levantar. Vou oferecer aqui pro nosso patrão, que é o pé inchado, o Antônio. Oferecer pra ele aqui o pé inchado, Antônio, e pra rapaziada que tá aqui com nós aqui. Tem uns dois paraguaios aqui cavando os buracos também. Vou oferecer pra ele. Toca pra nós aí.
0: Valeu, valeu, valeu, valeu!

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Aí estão de volta, 11 horas da manhã, mais um minuto, horário oficial, Sul Mato Grosso, aqui no Paraguai, são meio-dia, mais um minuto. Eu vou ficando por aqui, agradecendo seu carinho, sua audiência, eu volto logo mais, eu tô de volta. A partir das 14 horas, a programação em Conexão Jovem. Que você tenha excelente, excelente manhã de quinta-feira, mas não sai da sintonia. 14 horas, tô de volta, a programação Conexão Jovem. Tchau, tchau.

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1: 3 horas.
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4: Olha a hora, olha a hora, 15 horas e 1 minuto, 15 horas e 1 minuto, horário oficial aqui no Paraguai, 14 horas e 1 minuto, pelo horário Suma de Grossense. A partir de agora estamos aí nas ondas da 95, essa tarde já de quinta-feira, uma tarde gostosa, solarado. Ótima tarde pelo Ramo, ótima tarde Ponta Porã, seja bem-vindo, é aqui pelas ondas da 95.3 Impact FM. Obrigado pelo seu carinho, pela sua audiência. A todos, a toda aí que está na sua casa, você que está no seu trabalho, seja bem-vindo até as 17 horas. Estaremos juntos, obrigado pelo seu carinho, pela sua audiência de sempre, de estar fazendo parte da programação aí, Conexão Jovem, essa tarde já de quinta-feira, dia 4 de junho. Obrigado pelo Ram, obrigado Ponta Porã, seja bem-vindo, até as 17 horas estaremos juntos, também o telefone já está liberadíssimo, o telefone está liberado, para você estar participando, mandando sua mensagem, hein? Liberadíssimo!

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0: Aí, só de volta, 15 horas e 38 minutos, 15 e 38, horário oficial aqui do Paraguai, 14 horas e 38 minutos, horário Sul Mato Grossense.
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0: Tarde já de quinta-feira, uma tarde agradável, gostoso, né? A meu telefone tá liberadíssimo, o telefone tá liberado pra você pedir a sua música aqui pelo 0984-323-346. Liberalíssimo!

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0: Aí estamos de volta, estamos de volta até 15 horas e 56 minutos, 15 e 56, 14 e 56 pelo horário Suma de Grossense. Obrigado, obrigado a todos, a todos tá na sintonia. Fala, meu amigo Ag.
1: Ô Sandy, toca uma Todinho Negro Ag.
0: Beleza, já tem Todinho Negro, nosso amigo Ag. É, tá na sintonia Dona Rosa lá da Chácara Coqueirinho. Pediu a música de Bruno e Marrone, Coração de Pedra. Já gente, vamos partir lá pro Tordilho Negro e também Bruno e Marrone.

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sucesso bacana de Raça Negra, cheia de mania. 16h54, 16h54, horário aqui do Paraguai. 15h54, horário sul-mato-grossense.

obrigado, obrigado a todos, a toda a sintonia dessa tarde legal já de quinta-feira. Amanhã é sexta-feira, final de semana, vou ficando por aqui. Agradecendo seu carinho, sua audiência, 16h57, 15h57 pelo horário, suma de grossense. Obrigado, obrigado a todos que esteve comigo nessa tarde legal de quinta-feira. Amanhã estou de volta às 8h30 da manhã no Estação 95. Obrigado a todos vocês, mas não sai da sintonia, Impacto FM, 24 horas junto com vocês, invadindo o sentido. Tchau, tchau.

prazer que está aqui no palco junto com a dupla Alex e Van. Um orgulho pra gente. Ícone do chamamé aqui no Mato Grosso do Sul, Marlon Maciel. E pra quem é chamamezeiro, vai lá pra você.

coisas na vida que a gente não consegue traduzir. Mas se quisermos entendê-las, precisamos apenas abrir os nossos corações.